0: Gucci.
1: Obrigada.
2: Maravilhoso. Matou a pau.
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5: Alô, você de Aries. Olha, hoje vai ser um pouquinho mais difícil se expressar logo cedo. E tretas não estão descartadas. Tem tudo para fazer o serviço bem feito, mas chabus tendem a pintar no final da tarde. Toma cuidado, viu? Tudo indica que o diálogo vai fluir e você vai se acertar com o seu amor. Pode rolar pedido de compromisso, hein? O número da sorte é o 6, a cor é o cinza. Notícia boa hoje é que o seu jeito cuidadoso, cuidadosa de fazer as coisas tende a pintar e te ajudar a garantir bons resultados no final do expediente, viu? Ó, só não tente controlar tudo e deixe o amor fluir e te surpreender. O número da sorte hoje é o 54, a cor amarelo. Geminiano, geminiana, hoje a dica é ter cuidado para que velhas manias, inclusive falar o que pensa sem parar, não acabem azedando parcerias no final da tarde. Com a família pode mostrar seu lado prestativo, mas tem risco de contratempo também, viu? Ó, no romance, o clima delícia pode ser afetado por fantasmas do passado. Eita, espanta isso. Número da sorte hoje para você de gêmeos é o 20, a cor lilás. Câncer. E você de câncer. Ô, câncer, hoje teu lado esportista pode vir à tona, te levar a mexer o corpinho, o que tende a te ajudar com problemas no fígado ou sobrepeso, viu? Bora cuidar da saúde. Se já tem um compromisso, vale deixar a rotina mais leve e divertida. Que tal fazer um agrado inesperado hoje, hein? Número da sorte para vocês de câncer é o 39, a cor magenta.
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2: 21 horas e 10 minutos.
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7: 21 horas e 17 minutos.
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1: 21 horas e 27 minutos.
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2: 21 horas e 33 minutos.
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1: 21 horas e 42 minutos.
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0: Valeu.
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1: 21 horas e 49 minutos.
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1: 21 horas e 58 minutos.
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1: 22 horas e 6
2: Meu nome é
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2: 22 horas e 17
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9: 22 horas e 24 minutos.
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1: 22 horas e 34 minutos.
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1: 22 horas e 42 minutos.
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1: 22 horas e 51 minutos.
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1: 23 horas.
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1: 23
0: dia.
1: horas e 9 minutos.
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2: 23 horas e 22 minutos.
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7: 23 horas e 34 minutos.
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1: 23 horas e 43 minutos.
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1: 23 horas e 52 minutos.
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1: Meia-noite.
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1: Meia-noite e 9 minutos.
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1: Meia noite e 17 minutos.
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2: Meia-noite e 30 minutos.
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8: Meia-noite e 41 minutos.
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1: Meia-noite e 50 minutos.
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2: Meia-noite e 58 minutos.
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1: Uma hora
0: News.
1: e 7 minutos.
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1: hora e 15 minutos.
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1: 1h23.
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1: dia.
2: hora e 38 minutos.
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2: 1:50.
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1: 1h59.
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3: Elas fecham o verão, né?

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1: 2:10.
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1: Duas
0: News.
1: horas e 20 minutos.
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0: Pai, hoje quero pedir que teu amor perfeito encha meu coração, minha mente, minhas emoções, todo o meu ser. Ajude-me a compreender a profundidade de teu amor em todos os momentos. Senhor Jesus, sei que és o Filho de Deus e desde que o recebi em meu coração, vive em mim e teu amor habita em mim. Ajude-me a viver em teu amor e a não duvidar disso. Que eu me torne cada vez mais seguro de teu amor, de modo a crescer e me desenvolver da forma que uma criança se desenvolve com o amor dos pais. Toma conta de tudo em minha vida, por favor. Em nome de Jesus. Amém.
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1: 2:25.
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1: Duas
0: Deus.
1: horas e 34
0: Meu nome é
1: minutos.
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2: 2:42.
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1: 2h53
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7: Três horas. 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
1: 3 horas e 8 minutos.
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1: 3 horas e 16 minutos.
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1: 3:25.
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1: 3:34.
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2: Três horas e 46 minutos.
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0: dia.
1: horas e 53
2: Meu nome é
1: minutos.
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1: horas e 2 minutos.
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7: 4 horas e 10 minutos.
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9: Olha o João Paulo e Daniel aí, ó. Desejo de amar.

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1: horas e 20
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1: 4 horas e 28 minutos.
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3: Zico e Zeca, com Dona Janina.

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1: horas e 36 minutos.
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1: 4:44.
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2: 4
1: Chuva.
2: horas e 53 minutos.
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1: 5 horas e 1 minuto.
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3: É o Trio Parada Dura, com a participação de Eduardo Costa.

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1: 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Olha o amor de primavera chegando aí com Di Paulo e Paulinho.

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1: horas e 9 minutos.
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6: chuva.
7: horas e 17
8: Meu nome é
7: minutos.
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0: Te amo e não te quero. É o sucesso de Bruno e Marrone.
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0: A Noite do Nosso Amor, música interpretada por atleta e treinador.

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1: 5 horas e 24 minutos.
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3: Galvão cantando pra nós, agora ou nunca.

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1: Divine Donizete cantando Último Assalto.

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1: 5 horas e 32 minutos.
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3: Olha as marcianas chegando e cantando bonito, Por que Brigamos?

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1: Maurício e Mauri cantando, perdi a parada.

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0: dia.
1: horas e 40
2: Meu nome é
1: minutos.
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3: Amor de carnaval, olha a música de Bruno e Marrone.

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1: Robson cantando obras de poeta.

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1: 5 horas e 48 minutos.
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3: Dom e Juan interpretando Diga Sim Pra Mim.

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2: 5 horas e 56 minutos.
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3: Saudade da ex, é o Rio Negro e Solimões com a participação de Jorge e Matheus.

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1: 6 horas e 4 minutos.
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0: César e Paulinho cantando Duas Vezes Você.
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1: dia.
0: Olha aí o Leonido sozinho, antes de juntar com o Creone mais o Choradão.

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1: 6 horas e 12 minutos.
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2: Cantando bonito pra nós aqui, Eduardo Costa.

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5: 6 horas e 24 minutos.
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8: O tempo não apaga. Quem vai cantar é o Vitor e o Léo.

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1: Olha o Bruno e Marrone cantando pra nós aí, Ligação Urbana.

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1: 6 horas e 32 minutos.
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0: Chegando aí o grande sucesso de Zé Mulato e Cassiano.

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0: dia.
1: de caboclo, cantando Liu e Léo.

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1: 6:40.
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3: Alain e Aladim cantando Dois Passarinhos.

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1: A presença de Sula Miranda.

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1: Seis
0: claro.
1: horas e 48 minutos.
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0: Zezé de Camargo e Luciano, chega!

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1: Antes que tudo se acabe, é a presença de canário e passarinho.

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1: horas e 2 minutos.
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0: Tatiane de Olorozinho Macedo. Tô ligada na Rádio 7 News. 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
1: 7:19.
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7: 7h31
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7: minutos.
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1: 7:39.
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1: 7:47.
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1: 7:53.
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0: coração com Deus!
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2: Que Deus abençoe esse projeto!
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2: horas e cinco
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1: 8 horas e 15 minutos.
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0: Top demais.
1: Bom demais.
0: Ladies and gentlemen.
1: Valeu, meu. Obrigado pelo carinho.
2: Valeu, Kevinho. Obrigado. Somos fãs desse menino. Bom demais.
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1: 8 horas e 22 minutos.
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1: 8:28.
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7: 8 horas e 41 minutos.
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1: 8 horas e 54 minutos.
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3: Ao trem Parada Dura com Leonardo cantando Cruz Pesada, Cordão de Ouro. A mistura sertaneja bonita aqui no seu rádio.

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Yes, Plutão. Cerveja de garrafa para uma menina muito especial.

0: não pode, meu parceiro. Na casa é um negócio que dá na orelha aqui, não dá.
1: Vai apanhar, não pode.
0: Amor a três, hein?
1: Amor a três, essa é a música.
0: Essa é a música chininha, Príncipe Belo, tá?

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2: O mundo do funk e das redes sociais está em polvorosa, com uma grande confusão envolvendo MC Paiva, Sosso Careca e Malévola. Tudo começou com um TikTok de Paiva e Sosso dançando uma música com letra polêmica, que foi atrelada a Sosso, gerando um debate sobre trabalho e CLT. A situação escalou quando Malévola criticou Sosso, que rebateu dizendo ganhar mais que muitos CLTs. MC Paiva entrou na briga com ataques transfóbicos e ameaças, levando Malévola a chorar e prometer denunciá-lo à polícia.
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5: Alô, você de Aries. Olha, hoje vai ser um pouquinho mais difícil se expressar logo cedo. E tretas não estão descartadas. Tem tudo para fazer o serviço bem feito, mas chabus tendem a pintar no final da tarde. Toma cuidado, viu? Tudo indica que o diálogo vai fluir e você vai se acertar com o seu amor. Pode rolar pedido de compromisso, hein? O número da sorte é o 6, a cor é o cinza. Notícia boa hoje é que o seu jeito cuidadoso, cuidadosa de fazer as coisas tende a pintar e te ajudar a garantir bons resultados no final do expediente, viu? Ó, só não tente controlar tudo e deixe o amor fluir e te surpreender. O número da sorte hoje é o 54, a cor amarelo. Gêmeos! Geminiano, geminiana! Hoje a dica é ter cuidado para que velhas manias, inclusive falar o que pensa sem parar, não acabem azedando parcerias no final da tarde. Com a família pode mostrar seu lado prestativo, mas tem risco de contratempo também, viu? Ó, no romance, o clima delícia pode ser afetado por fantasmas do passado. Eita, espanta isso. Número da sorte hoje pra você de gêmeos é o 20, a cor lilás. Câncer! E você de câncer? Ô, câncer, hoje teu lado esportista pode vir à tona, te levar a mexer o corpinho, o que tende a te ajudar com problemas no fígado ou sobrepeso, viu? Bora cuidar da saúde. Se já tem um compromisso, vale deixar a rotina mais leve e divertida. Que tal fazer um agrado inesperado hoje, hein? Número da sorte para vocês de câncer é o 39, a cor magenta.
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5: Alô, você de leão. Sua lábia tende a ser uma baita ferramenta, mas pode precisar andar de mãos dadas com a diplomacia e a paciência, principalmente no início do dia. Bora deixar reuniões, contatos e entrevistas para mais tarde, ok? O momento ideal para dar espaço para novos sentimentos e renovar a relação. O número de hoje é o 6, a cor violeta. Além de pensar em melhores maneiras de cuidar da bufunfa, você conta com mais tato para negociar valores e bons descontos. Atenção redobrada com decisões envolvendo grana compartilhada, sobretudo de manhã, ok? Seja com o crush, ficante ou mozão, tem tudo para sair da zona de conforto e experimentar algo novo hoje. O número da sorte para você de virgem é o 51, a cor rosa. Libra, amores! Expediente pode exigir mais da sua diplomacia e capacidade de negociação. Ainda bem que o seu poder de comunicação está no modo on, te ajuda a expressar ideias com equilíbrio, resolver disputas e estabelecer boas conexões também. Nada de fugir da conversa séria no relacionamento, viu? Bom momento para conhecer alguém ou falar e ficar sério. O número da sorte para você de Libra é o 7, a cor azul royal. E você de escorpião, o dia pode ser um baita teste de paciência hoje. É hora do seu signo ser mais cautelista, né? Calculista também, disciplinado e um bom lutador. Isso não pode faltar, né? Nos relacionamentos, momento bem bom para você investir no que faz bem ao seu coração. O número da sorte hoje para a galera de escorpião é o 59, a cor creme.
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5: Alô, você de Sagitário! Sagitário! Com otimismo e confiança, mas também com responsabilidade e limites, apostar nas suas ideias promete ser uma jogada certeira. Hoje, cuidar do corpo e mexer o esqueleto sem abrir mão da diversão pode fazer a diferença, tá? O romance promete aventura divertida, mas madura. Número da sorte hoje é o 32, a cor violeta. Capricórnio. Olha, pode hoje, amanhã, ser puxada com cobranças e responsabilidades demais caindo sobre você. Oxi! A notícia boa é que você conta com equilíbrio e jogo de cintura para lidar com tudo, mostrar o seu valor e ter sucessos. Que bom, né? Os momentos a sós com o Love prometem intensificar a intimidade. Se tá na pista, tende a tomar iniciativa só depois que perceber que vale a pena mesmo. Número da sorte é o 60, a cor verde. Aquário. Senhoras e senhores de Aquário, como tem risco hoje de perrengues aí no serviço, bora pensar antes de falar e conferir tudo antes de enviar, ok? Cautela com empréstimo, amigo. Ó, se tem um amor, mudança de atitude promete dar bom, mas com o pé no chão, tá, chuchu? O número de hoje é o 27, a cor é o roxo. E você de peixes? Hoje a lua tá na casa 10, colocando seus talentos em evidência, aumentando a vontade de crescer. Sextou com o bolso pedindo atenção, hein? Negociações e mudanças tendem a melhorar o seu lado, mas podem pintar gastos imprevistos, cobranças ou contas esquecidas também. Tem um compromisso já? Preocupações tendem a pesar o clima também, toma cuidado. Número da sorte hoje, peixes, é o 57, a cor azul.
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6: Deus, me escuta. Eu não aguento mais, eu estou sofrendo, estou mal. Eu perdi um relacionamento. Eu perdi meu emprego. Eu perdi minha fé, minhas vontades. Me escuta, Pai. Eu preciso de Ti. Preciso recuperar. Preciso me curar. Eu preciso resgatar aquela fé de dentro. Eu preciso, Senhor, de uma chance, uma oportunidade. Eu quero, eu posso, eu creio. Eu sei que o Senhor ainda está comigo. Eu sei que o Senhor está aqui. Tenho passado por muitas provações. Meus dias não estão sendo fáceis. Estou tentando mudar, melhorar e quanto mais eu busco, quanto mais eu tento, mais dificuldades surgem no meio do caminho. Sinto dor, medo, ansiedade. Eu sinto sua falta. Pai, eu errei muito. Eu sei que fiz coisas das quais eu me arrependo. Eu sei que errei perante a você. Mas venho aqui de joelhos lhe pedir: me ajuda. Eu quero vencer. Eu quero minha família feliz. Eu quero um emprego, Pai. Eu quero viver novamente. Eu não quero somente sobreviver. Me escuta, Deus. Meus dias estão escuros. Eu não vejo a luz com muita frequência. Eu estou preso, trancado no quarto, sem desejos, sem sonhos, sem metas, sem planos, sem fé. Eu estou com depressão, estou na procrastinação e nada mais me motiva. Eu não sei mais o que é felicidade. Me escuta. Eu quero mudar, Pai. Eu quero te ver, Pai. Me escuta! Não importa o que esteja acontecendo ao seu redor, pode haver um sentimento bom dentro de você. Pode haver um conhecimento dentro de você de que isso, como todas as outras coisas, passará. É simples. Fé. Às vezes a vida pode parecer que está fugindo com você. Então, como vamos continuar? A fé nos lembra disso. Ter fé que existe um plano para nós que é muito maior do que o que podemos ver. Deus está aqui. Ele vive por mim, por você. Não tenhas medo. Eu sei que às vezes nada te faz levantar da cama. Nada te faz erguer a cabeça. Eu sei que você só quer chorar. Eu sei que você está chorando agora. Mas me escute. Ele tem um plano maior para a sua vida. Ele sabe de todas suas necessidades. Ele sabe seus desejos, seus sonhos. Ele não quer ver seus filhos sofrerem. Aguente. Aguente, guerreiro. Aguente, guerreira. Mas quero que hoje você levante a cabeça. Engula o choro e deixe a fé passar na frente. Coloque Deus como sua principal prioridade. Deixe Deus entrar no seu coração, na sua vida. Ele está aqui. Não tenha medo. Deus tem um propósito maior para a sua vida. Acredito nisso. Você não está sozinho. Deus te ouviu. Ele sempre vai te ouvir. Não tenha medo de falar com Ele.
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9: Bem, claro, as calculadoras são úteis às vezes. Mas, em vez de eliminar o seu telefone ou uma calculadora material, eu sei, tão arcaico, você pode usar o Google para isso também. Tudo o que você precisa fazer é digitar qualquer número, mais, menos ou qualquer função que precisar, o outro número e, em seguida, Enter.

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1: Cuidados veterinários. Agende uma consulta inicial com um veterinário assim que possível para garantir que seu pet esteja saudável e em dia com as vacinas e cuidados necessários. Um veterinário também pode fornecer orientações específicas sobre a saúde e o bem-estar do seu pet.
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3: Olá, noveleiros! Estamos chegando com os resumos das suas novelas favoritas para essa sexta-feira. E agora o resumo da novela Iludida. Bahar e Matt chegam à casa de Asya e se assustam com o que aconteceu. Bahar tenta acalmar Ali enquanto Matt chama a ambulância. Diante dos acontecimentos extremos, Volkan é preso. Algum tempo depois, o advogado informa Asya que Volkan concordou com os termos do divórcio exigidos por ela e que há uma ordem de restrição contra ele para protegê-la. Volkan deixa a delegacia e fica desolado ao ver seu escritório desmontado. Haluk vai à casa de Asya e pede desculpas para a médica pelo comportamento de Deren. Ao fazer compras no mercado, Deren é alvo de comentários maldosos. A jovem ainda descobre que seus cartões de créditos estão bloqueados e procura o pai para pedir ajudar. Haluk diz que só ajudará a filha se ela encerrar seu relacionamento.

E agora o resumo da novela O Que a Vida Me Roubou. Na fazenda ao monte, todos partem para a feira. Dominga, na cozinha, se surpreende pela chegada de Macário, que foi deportado dos Estados Unidos. Dominga lhe explica que o dono da fazenda agora é Alessandro, então Macário devia pedir um emprego se desejar seguir por ali. Na feira do povoado, Alessandro, Montserrat, Maria, Adolfo e Demétrio encontram Antônio, Renato e Angélica. Todos vão para uma rinha de galos. Montserrat se zanga e pede Alessandro para irem embora. Um homem enviado por Loreto e Joventino tenta assassinar Alessandro, mas Antônio desarma o homem e começa uma briga. Angélica desmaia e todos a levam para a caminhonete. Loreto se zanga porque Joventino não cumpriu suas ordens. Joaquim chega à fazenda ao monte preocupado com sua filha. Ele agradece a Alessandro e Demétrio por terem cuidado dela, mas menospreza

0: E agora o resumo da novela por você. Bella se surpreende com um pedido de Pérola quando Vanessa chega. Yara se decepciona com Juarez e pede para o marido deixar sua casa. Toy acredita que está conseguindo se aproximar de Leandra. Enzo pede perdão a Margot. Bella aceita assumir a presidência do hospital e Pérola comemora. A empresária confidencia a obstetra que descobriu uma tentativa de golpe de Vanessa e Junqueira. Lucas ajuda Sabugo a realizar o sonho de visitar sua cidade natal com Tom Tom. Pérola anuncia ao conselho a nova presidência do hospital, composta por Bella, com apoio de Gabriel na governança e compliance. Vanessa se revolta contra Pérola. Iracema recomenda sua sobrinha, Lia, para ajudar Bella nos cuidados com a casa. Glorinha é carinhosa com Bella. Peixe aceita passar um período na casa de Ricardo, com Gabriel. Pérola aceita tratar sua doença por amor à neta. E Leandra se emociona. Gabriel descobre quem é o dono do carro que provocou a morte de Julinho.
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4: O governo federal anunciou um reajuste de 15% no programa Bolsa Família, elevando o piso para R$ 691. O impacto financeiro dessa medida é estimado em 5,8 bilhões ainda neste ano e 22,7 bilhões em 2027, segundo o Ministério do Planejamento. A reposição da inflação, segundo o governo, não viola a lei eleitoral, apesar de o aumento não estar previsto no orçamento de 2027. A mudança no valor do benefício passará a valer a partir do mês de outubro.
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4: O Banco Nacional de Desenvolvimento Econômico e Social, o BNDES, começou a receber os pedidos de financiamento da terceira etapa do Plano Brasil Soberano. A iniciativa visa auxiliar empresas brasileiras afetadas por tarifas impostas pelos Estados Unidos. Segundo José Luiz Gordon, diretor de Desenvolvimento Produtivo, Inovação e Comércio Exterior do banco, a medida busca fortalecer a economia nacional e mitigar os impactos das barreiras comerciais.
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4: Os Estados Unidos confirmaram a entrega de 40 mil bombas pesadas a Israel em um acordo avaliado em 2,8 bilhões de dólares. O pacote inclui bombas aéreas MK-84 e Blue 117 de 900 quilos. Armas semelhantes haviam sido retidas anteriormente pela administração Biden, devido a preocupações com vítimas civis na faixa de Gaza. Mas Donald Trump, após retornar à Casa Branca, levantou essa restrição.
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7: O Manchester City goleou o Norwich por 5-0 no Etihad Stadium, pela terceira fase da Copa da Liga Inglesa. Mesmo com um time alternativo, o atual campeão dominou a partida e abriu o placar com o jovem Floyd Samba, aos 29 minutos. Ryan Cherki ampliou ainda no primeiro tempo, e na etapa final, o City transformou a vitória em goleada. Um dos destaques foi o brasileiro Alan, ex-Palmeiras, que fez sua estreia pelo Manchester City em grande estilo. O meia marcou um belo gol aos 3 minutos do segundo tempo e ainda deu assistência para o primeiro gol de Samba. Ryan McAdoo fechou o placar nos acréscimos. Com o resultado, o City avançou às oitavas de final, onde enfrentará o Brighton.
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7: A Colômbia divulgou a convocação para a próxima data FIFA, com 4 jogadores que atuam no futebol brasileiro. John Arias, do Palmeiras, Andrés Gomes, do Vasco, Kevin Castanho, do Atlético Mineiro e Kevin Viveiros, do Atlético Paranaense. Viveiros recebeu sua primeira convocação para a seleção principal, enquanto os outros 3 já haviam sido chamados anteriormente. Jorge Carrascal, do Flamengo, que esteve na Copa do Mundo, ficou fora da lista. A equipe comandada por Néstor Lorenzo fará 3 amistosos nos Estados Unidos. A Colômbia enfrenta o México no dia 26 de setembro, o Paraguai em 2 de outubro e o Peru no dia 6 de outubro. O atacante Kevin Viveiros chega à seleção vivendo grande fase no Atlético e é atualmente o artilheiro do Campeonato Brasileiro, com 18 gols.
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7: O Corinthians está eliminado da Copa Libertadores. O Timão perdeu por 1 a 0 para o Estudiantes, na Neoquímica Arena, pelo jogo de volta das quartas de final. Depois do empate em 1 a 1 na Argentina, o time paulista precisava vencer, mas encontrou muitas dificuldades para criar oportunidades e acabou sofrendo o gol aos 41 minutos do segundo tempo, marcado por Alexis Castro, em um belo voleio. Nos acréscimos, o Corinthians teve a grande chance de levar a decisão para os pênaltis. O VAR apontou toque de mão na área e Memphis Depay foi para a cobrança, mas o atacante isolou a bola por cima do travessão. Com o resultado, o Estudiantes avançou para a semifinal com 2 a 1 no placar agregado.
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2: 10 horas e 28 minutos.
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7: 10 horas e 36 minutos.
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1: 10 horas e 44 minutos.
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1: 10 horas e 50 minutos.
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1: 10 horas e 56 minutos.
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1: 11 horas e 3 minutos.
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1: 11 horas e 9 minutos.
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0: Limão com mel!
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2: Que Deus abençoe esse projeto!
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3: 11 horas e 15 minutos.
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1: 11 horas e 24 minutos.
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2: 11h32.
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7: 11 horas e 43 minutos.
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1: 11
0: dia.
1: horas e 50
0: Meu nome é
1: minutos.
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1: 11 horas e 56 minutos.
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0: Gustavo Mioto.
1: Jorge Matheus.
0: Obrigado, meu irmão.
2: Valeu,
1: prazerão.
0: Obrigado você, gente.
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4: 12 horas e 3 minutos.
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0: Mais amor e menos drama. Né? Não é melhor? Eu acho.

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1: 12 horas e 9 minutos.
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1: horas e 16 minutos.
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0: bom demais!
1: Eita, que é bom demais! Pé na bunda danada!
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3: 12 horas e 22 minutos.
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1: 12 horas e 28 minutos.
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2: 12 horas e 37 minutos.
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1: 12 horas e 45 minutos.
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4: 12 horas e 53 minutos.
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6: Chega pra cá, Jorge Mateus!
7: Chega aí,
6: Fernando Sorocaba! Alô, Fernando Sorocaba! Como é que vocês estão? E aí, meu irmão?
8: Vai ficar olhando, vai levar essa joia pra sua casa.

0: tudo aí, moçada.
1: Palmas para Jorge Matheus.
2: Valeu, compadre.
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0: Aê!
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2: 13 horas e 1 minuto.
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1: 13 horas e 9 minutos.
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1: 13 horas e 17 minutos.
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1: horas e 24
0: Meu nome é
1: minutos.
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1: 13 horas e 31 minutos.
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2: 13
1: dia.
2: 13 horas e 42 minutos.
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1: 13 horas e 49 minutos.
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9: O mundo do funk e das redes sociais está em polvorosa, com uma grande confusão envolvendo MC Paiva, Sosso Careca e Malévola. Tudo começou com um TikTok de Paiva e Sosso dançando uma música com letra polêmica, que foi atrelada a Sosso, gerando um debate sobre trabalho e CLT. A situação escalou quando Malévola criticou Sosso, que rebateu dizendo ganhar mais que muitos CLTs. MC Paiva entrou na briga com ataques transfóbicos e ameaças, levando Malévola a chorar e prometer denunciá-lo à polícia.
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12: Alô, você de Aries. Olha, hoje vai ser um pouquinho mais difícil se expressar logo cedo. E tretas não estão descartadas. Tem tudo para fazer o serviço bem feito, mas chabus tendem a pintar no final da tarde. Toma cuidado, viu? Tudo indica que o diálogo vai fluir e você vai se acertar com o seu amor. Pode rolar pedido de compromisso, hein? O número da sorte é o 6, a cor é o cinza. Notícia boa hoje é que o seu jeito cuidadoso, cuidadosa de fazer as coisas tende a pintar e te ajudar a garantir bons resultados no final do expediente, viu? Ó, só não tente controlar tudo e deixe o amor fluir e te surpreender. O número da sorte hoje é o 54, a cor amarelo. Geminiano, geminiana, hoje a dica é ter cuidado para que velhas manias, inclusive falar o que pensa sem parar, não acabem azedando parcerias no final da tarde. Com a família pode mostrar seu lado prestativo, mas tem risco de contratempo também, viu? Ó, no romance, o clima delícia pode ser afetado por fantasmas do passado. Eita, espanta isso. Número da sorte hoje para você de gêmeos é o 20, a cor lilás. E você de câncer? Ô, câncer, hoje teu lado esportista pode vir à tona, te levar a mexer o corpinho, o que tende a te ajudar com problemas no fígado ou sobrepeso, viu? Bora cuidar da saúde. Se já tem um compromisso, vale deixar a rotina mais leve e divertida. Que tal fazer um agrado inesperado hoje, hein? Número da sorte para vocês de câncer é o 39, a cor magenta.
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12: Alô, você de leão. Sua lábia tende a ser uma baita ferramenta, mas pode precisar andar de mãos dadas com a diplomacia e a paciência, principalmente no início do dia. Bora deixar reuniões, contatos e entrevistas para mais tarde, ok? O momento ideal para dar espaço para novos sentimentos e renovar a relação. O número de hoje é o 6, a cor violeta. Além de pensar em melhores maneiras de cuidar da bufunfa, você conta com mais tato para negociar valores e bons descontos. Atenção redobrada com decisões envolvendo grana compartilhada, sobretudo de manhã, ok? Seja com o crush ficante ou mozão, tem tudo para sair da zona de conforto e experimentar algo novo hoje. O número da sorte para você de virgem é o 51, a cor rosa. Libra, amores! Expediente pode exigir mais da sua diplomacia e capacidade de negociação. Ainda bem que o seu poder de comunicação está no modo on, te ajuda a expressar ideias com equilíbrio, resolver disputas e estabelecer boas conexões também. Nada de fugir da conversa séria no relacionamento, viu? Bom momento para conhecer alguém ou falar e ficar sério. O número da sorte para você de Libra é o 7, a cor azul royal. E você de escorpião, o dia pode ser um baita teste de paciência hoje. É hora do seu signo ser mais cautelista, né? Calculista também, disciplinado e um bom lutador. Isso não pode faltar, né? Nos relacionamentos, momento bem bom para você investir no que faz bem ao seu coração. O número da sorte hoje para a galera de escorpião é o 59, a cor creme.
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12: Alô, você de Sagitário! Sagitário! Com otimismo e confiança, mas também com responsabilidade e limites, apostar nas suas ideias promete ser uma jogada certeira. Hoje, cuidar do corpo e mexer o esqueleto sem abrir mão da diversão pode fazer a diferença, tá? O romance promete aventura divertida, mas madura. O número da sorte hoje é o 32, a cor violeta. Olha, pode hoje, amanhã, ser puxada com cobranças e responsabilidades demais caindo sobre você. Oxi! A notícia boa é que você conta com equilíbrio e jogo de cintura para lidar com tudo, mostrar o seu valor e ter sucessos. Que bom, né? Os momentos a sós com o Love prometem intensificar a intimidade. Se tá na pista, tende a tomar iniciativa só depois que perceber que vale a pena mesmo. O número da sorte é o 60, a cor verde. Senhoras e senhores de Aquário, como tem risco hoje de perrengues aí no serviço, bora pensar antes de falar e conferir tudo antes de enviar, ok? Cautela com empréstimo, amigo. Ó, se tem um amor, mudança de atitude promete dar bom, mas com o pé no chão, tá, chuchu? O número de hoje é o 27, a cor é o roxo. E você de peixes? Hoje a lua tá na casa 10, colocando seus talentos em evidência, aumentando a vontade de crescer. Sextou com o bolso pedindo atenção, hein? Negociações e mudanças tendem a melhorar o seu lado, mas podem pintar gastos imprevistos, cobranças ou contas esquecidas também. Tem um compromisso já? Preocupações tendem a pesar o clima também, toma cuidado. Número da sorte hoje, peixes, é o 57, a cor azul.
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13: Deus, me escuta. Eu não aguento mais, eu estou sofrendo, estou mal. Eu perdi um relacionamento. Eu perdi meu emprego. Eu perdi minha fé, minhas vontades. Me escuta, Pai. Eu preciso de Ti, preciso recuperar. Preciso me curar. Eu preciso resgatar aquela fé de dentro. Eu preciso, Senhor, de uma chance, uma oportunidade. Eu quero, eu posso, eu creio. Eu sei que o Senhor ainda está comigo. Eu sei que o Senhor está aqui. Tenho passado por muitas provações. Meus dias não estão sendo fáceis. Estou tentando mudar, melhorar, e quanto mais eu busco, quanto mais eu tento, mais dificuldades surgem no meio do caminho. Sinto dor, medo, ansiedade. Eu sinto sua falta. Pai, eu errei muito. Eu sei que fiz coisas das quais eu me arrependo. Eu sei que errei perante a você. Mas venho aqui de joelhos lhe pedir: me ajuda. Eu quero vencer. Eu quero minha família feliz. Eu quero um emprego, Pai. Eu quero viver novamente. Eu não quero somente sobreviver. Me escuta, Deus. Meus dias estão escuros. Eu não vejo a luz com muita frequência. Eu estou preso, trancado no quarto, sem desejos, sem sonhos, sem metas, sem planos, sem fé. Eu estou com depressão, estou na procrastinação e nada mais me motiva. Eu não sei mais o que é felicidade. Me escuta, eu quero mudar, Pai. Eu quero te ver, Pai. Me escuta! Não importa o que esteja acontecendo ao seu redor, pode haver um sentimento bom dentro de você. Pode haver um conhecimento dentro de você de que isso, como todas as outras coisas, passará. É simples. Fé. Às vezes a vida pode parecer que está fugindo com você. Então, como vamos continuar? A fé nos lembra disso. Ter fé que existe um plano para nós que é muito maior do que o que podemos ver. Deus está aqui. Ele vive por mim, por você. Não tenhas medo. Eu sei que às vezes nada te faz levantar da cama, nada te faz erguer a cabeça. Eu sei que você só quer chorar. Eu sei que você está chorando agora. Mas me escute. Ele tem um plano maior para a sua vida. Ele sabe de todas suas necessidades. Ele sabe seus desejos, seus sonhos. Ele não quer ver seus filhos sofrerem. Aguente. Aguente, guerreiro. Aguente, guerreira. Mas quero que hoje você levante a cabeça. Engula o choro e deixe a fé passar na frente. Coloque Deus como sua principal prioridade. Deixe Deus entrar no seu coração, na sua vida. Ele está aqui. Não tenha medo. Deus tem um propósito maior para a sua vida. Acredito nisso. Você não está sozinho. Deus te ouviu. Ele sempre vai te ouvir. Não tenha medo de falar com Ele.
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15: Bem, claro, as calculadoras são úteis às vezes. Mas, em vez de eliminar o seu telefone ou uma calculadora material, eu sei, tão arcaico, você pode usar o Google para isso também. Tudo o que você precisa fazer é digitar qualquer número, mais, menos ou qualquer função que precisar o outro número e, em seguida, Enter.

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1: Cuidados veterinários. Agende uma consulta inicial com um veterinário assim que possível para garantir que seu pet esteja saudável e em dia com as vacinas e cuidados necessários. Um veterinário também pode fornecer orientações específicas sobre a saúde e o bem-estar do seu pet.
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3: Olá, noveleiros! Estamos chegando com os resumos das suas novelas favoritas para essa sexta-feira. E agora o resumo da novela Iludida. Bahar e Matt chegam à casa de Asya e se assustam com o que aconteceu. Bahar tenta acalmar Ali enquanto Matt chama a ambulância. Diante dos acontecimentos extremos, Volkan é preso. Algum tempo depois, o advogado informa Asya que Volkan concordou com os termos do divórcio exigidos por ela e que há uma ordem de restrição contra ele para protegê-la. Volkan deixa a delegacia e fica desolado ao ver seu escritório desmontado. Haluk vai à casa de Asya e pede desculpas para a médica pelo comportamento de Deren. Ao fazer compras no mercado, Deren é alvo de comentários maldosos. A jovem ainda descobre que seus cartões de créditos estão bloqueados e procura o pai para pedir ajudar. Haluk diz que só ajudará a filha se ela encerrar seu relacionamento com Volkan.

E agora o resumo da novela O Que a Vida Me Roubou. Na fazenda ao monte, todos partem para a feira. Dominga, na cozinha, se surpreende pela chegada de Macário, que foi deportado dos Estados Unidos. Dominga lhe explica que o dono da fazenda agora é Alessandro, então Macário devia pedir um emprego se desejar seguir por ali. Na feira do povoado, Alessandro, Montserrat, Maria, Adolfo e Demétrio encontram Antônio, Renato e Angélica. Todos vão para uma rinha de galos. Montserrat se zanga e pede Alessandro para irem embora. Um homem enviado por Loreto e Joventino tenta assassinar Alessandro, mas Antônio desarma o homem e começa uma briga. Angélica desmaia e todos a levam para a caminhonete. Loreto se zanga porque Joventino não cumpriu suas ordens. Joaquim chega à fazenda ao monte preocupado com sua filha. Ele agradece a Alessandro e Demétrio por terem cuidado dela, mas menospreza

0: E agora o resumo da novela por você. Bella se surpreende com um pedido de Pérola quando Vanessa chega. Yara se decepciona com Juarez e pede para o marido deixar sua casa. Toy acredita que está conseguindo se aproximar de Leandra. Enzo pede perdão a Margot. Bella aceita assumir a presidência do hospital e Pérola comemora. A empresária confidencia a obstetra que descobriu uma tentativa de golpe de Vanessa e Junqueira. Lucas ajuda Sabugo a realizar o sonho de visitar sua cidade natal com Tom Tom. Pérola anuncia ao conselho a nova presidência do hospital, composta por Bella, com apoio de Gabriel na governança e compliance. Vanessa se revolta contra Pérola. Iracema recomenda sua sobrinha, Lia, para ajudar Bella nos cuidados com a casa. Glorinha é carinhosa com Bella. Peixe aceita passar um período na casa de Ricardo, com Gabriel. Pérola aceita tratar sua doença por amor à neta. E Leandra se emociona. Gabriel descobre quem é o dono do carro que provocou a morte de Julinho.
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4: O governo federal anunciou um reajuste de 15% no programa Bolsa Família, elevando o piso para R$ 691. O impacto financeiro dessa medida é estimado em 5,8 bilhões ainda neste ano e 22,7 bilhões em 2027, segundo o Ministério do Planejamento. A reposição da inflação, segundo o governo, não viola a lei eleitoral, apesar de o aumento não estar previsto no orçamento de 2027. A mudança no valor do benefício passará a valer a partir do mês de outubro.
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4: O Banco Nacional de Desenvolvimento Econômico e Social, o BNDES, começou a receber os pedidos de financiamento da terceira etapa do Plano Brasil Soberano. A iniciativa visa auxiliar empresas brasileiras afetadas por tarifas impostas pelos Estados Unidos. Segundo José Luiz Gordon, diretor de Desenvolvimento Produtivo, Inovação e Comércio Exterior do banco, a medida busca fortalecer a economia nacional e mitigar os impactos das barreiras comerciais.
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4: Os Estados Unidos confirmaram a entrega de 40 mil bombas pesadas a Israel em um acordo avaliado em 2,8 bilhões de dólares. O pacote inclui bombas aéreas MK-84 e Blue 117 de 900 quilos. Armas semelhantes haviam sido retidas anteriormente pela administração Biden, devido a preocupações com vítimas civis na faixa de Gaza. Mas Donald Trump, após retornar à Casa Branca, levantou essa restrição.
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6: O Manchester City goleou o Norwich por 5-0 no Etihad Stadium pela terceira fase da Copa da Liga Inglesa. Mesmo com um time alternativo, o atual campeão dominou a partida e abriu o placar com o jovem Floyd Samba, aos 29 minutos. Ryan Cherki ampliou ainda no primeiro tempo. E na etapa final, o City transformou a vitória em goleada. Um dos destaques foi o brasileiro Alan, ex-Palmeiras, que fez sua estreia pelo Manchester City em grande estilo. O meia marcou um belo gol aos 3 minutos do segundo tempo e ainda deu assistência para o primeiro gol de Samba. Ryan McAdoo fechou o placar nos acréscimos. Com o resultado, o City avançou às oitavas de final, onde enfrentará o Brighton.
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6: A Colômbia divulgou a convocação para a próxima data FIFA, com 4 jogadores que atuam no futebol brasileiro. John Arias, do Palmeiras, Andrés Gomes, do Vasco, Kevin Castanho, do Atlético Mineiro e Kevin Viveiros, do Atlético Paranaense. Viveiros recebeu sua primeira convocação para a seleção principal, enquanto os outros 3 já haviam sido chamados anteriormente. Jorge Carrascal, do Flamengo, que esteve na Copa do Mundo, ficou fora da lista. A equipe comandada por Néstor Lorenzo fará 3 amistosos nos Estados Unidos. A Colômbia enfrenta o México no dia 26 de setembro, o Paraguai em 2 de outubro e o Peru no dia 6 de outubro. O atacante Kevin Viveiros chega à seleção vivendo grande fase no Atlético e é atualmente o artilheiro do Campeonato Brasileiro, com 18 gols.
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6: O Corinthians está eliminado da Copa Libertadores. O Timão perdeu por 1-0 para o Estudiantes, na Neoquímica Arena, pelo jogo de volta das quartas de final. Depois do empate em 1-1 na Argentina, o time paulista precisava vencer, mas encontrou muitas dificuldades para criar oportunidades e acabou sofrendo o gol aos 41 minutos do segundo tempo, marcado por Alexis Castro, em um belo voleio. Nos acréscimos, o Corinthians teve a grande chance de levar a decisão para os pênaltis. O VAR apontou toque de mão na área e Memphis Depay foi para a cobrança, mas o atacante isolou a bola por cima do travessão. Com o resultado, o Estudiantes avançou para a semifinal com 2-1 no placar agregado.
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10: 14
9: dia.
10: Horas e 22 minutos.
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4: 14 horas e 28 minutos.
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4: 14 horas e 33 minutos.
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1: 14 horas e 37 minutos.
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2: 14 horas e 45 minutos.
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1: 14 horas e 54 minutos.
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1: 15 horas e 1 minuto.
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3: Você gostaria de voltar a ter 13 anos num passe de mágica? A maioria de nós diria: não, obrigado. Bem, em alguns instantes, saiba como ajudar uma criança que chega a essa fase da vida na edição de hoje de Valor para a Família. Meu nome é Rosa Maria, dando-lhes as boas-vindas a esta edição de Valor para a Família, com o psicólogo e conselheiro familiar, Dr. Dobson. Doutor, todos querem permanecer jovens, mas nenhum de nós quer reviver a adolescência. Por quê?
4: Porque nós, adultos, nos lembramos da adolescência como a fase mais estressante e ameaçadora de nossas vidas.
3: Bem, isso é verdade. Eu me lembro como tudo mudou, desde meu físico até minhas emoções conturbadas. Eu não tive sossego até completar 20 anos.
4: Mas, Rosa Maria, não lhe parece estranho que os pais sejam tão relutantes em compartilhar essas experiências com seus próprios filhos? Pré-adolescentes poderiam se beneficiar com o que aprendemos, porque já passamos pelo que eles vão passar. Mas nós, tipicamente, guardamos nossas lembranças para nós mesmos e permitimos que nossos filhos naveguem pelas mesmas águas turbulentas, sem preparação, sem orientação ou aviso do perigo.
3: E o que nós, como pais, devemos fazer?
4: Bem, pais que preparam seus filhos para a adolescência são como o técnico que ensina os fundamentos do jogo para seus jogadores. Eles já exercitaram e ensaiaram as atitudes espirituais e valores morais apropriados com seus filhos desde a infância. Eles se esforçaram muito para desenvolver autoconfiança. Finalmente chega o momento e as instruções finais são passadas. Não se esqueça do que lhe tenho ensinado, diz o pai. Unidos venceremos, os dois gritam. Daí o Júnior corre para o jogo. Seus pais ficam de olhos vidrados à beira do campo, sabendo que seu tempo como técnico está chegando ao fim. Percebeu a ideia? É o seguinte, se você tem um pré-adolescente, deve aproveitar ao máximo esse último treino. Deve aproveitar a ocasião para refrescar sua memória, dar as últimas instruções e oferecer as últimas palavras de precaução necessárias. Se você deixar escapar esse fugaz momento, talvez nunca mais tenha outra oportunidade.
3: A garotada sempre gosta de ouvir sobre as gafes e as situações embaraçosas de seus pais. De alguma forma, essas histórias transformam os poderosos adultos em pessoas mais humanas e compreensíveis. Se as crianças já gostam dessas histórias, quanto mais relevantes elas devem ser para o pré-adolescente, que está vivenciando aquilo que ele qualificará mais tarde como a pior fase de sua vida. Só saber que seus pais passaram por essa fase e continuam vivos para lhe contar como foi, o ajudará a sobreviver. Os comentários do Dr. Dobson no programa de hoje foram extraídos do livro Adolescência Feliz, publicado pela Regal Books. Francisco Borges interpretou a voz do Dr. Dobson neste programa. Meu nome é Rosa Maria e convido você a estar conosco novamente na próxima edição de Valor para a Família.
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1: 15 horas e 7 minutos.
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1: 15 horas e 14 minutos.
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0: Obrigada, gente, obrigada. Tô aqui babando, babando eles aqui, e aí o DVD não continua, né? Obrigada, muito obrigada.
1: Mais aplausos.
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3: 15 horas e 19
4: minutos. 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
3: 15 horas e 20 minutos.
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8: 15 horas e 28 minutos.
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Oi, amigo, oi, amiga, ouvinte especial. Você está bem hoje? Você está mal hoje? A resposta, por envolver milhares de ouvintes, são das mais diversificadas. Não importa se sim ou não. O que é verdade é que, vez em quando, a gente vai enfrentar a tristeza, outras vezes, vamos colher a alegria. Nas turbulências da vida, jamais devemos esquecer que as mãos que seguraram as estrelas no céu também limparam as lágrimas da viúva e do leproso. Essas mãos estão prontas para limpar as lágrimas daqueles que fazem a escolha, da opção pela fé, da opção por crer, da opção por ver. Ver, por exemplo, o que o universo declara sobre o majestoso Criador. Na verdade, tudo é uma questão de escolha. Você pode se vislumbrar, se encantar, se embriagar pela criação e por isso achar que não há um Criador por trás de tudo. Ou você pode se encantar, vislumbrar a criação maravilhosa e, através dela, ter a certeza de que há um Pai Criador. Em Romanos 1:20 está escrito: pois desde a criação do mundo, os atributos invisíveis de Deus, seu eterno poder e sua natureza divina têm sido vistos claramente, sendo compreendidos por meio das coisas criadas, de forma que tais homens são indesculpáveis. Você não crê que há um Deus e esse Deus é quem criou tudo? Que tal reavaliar sua convicção? Romanos 1:20 tem muita sabedoria que pode tocar no seu coração. Pois desde a criação do mundo, os atributos invisíveis de Deus, seu eterno poder e sua natureza divina têm sido vistos claramente, sendo compreendidos por meio das coisas criadas, de forma que tais homens são indesculpáveis. Indesculpáveis por não perceberem o Criador que há por trás desta criação. Lembre-se, as mãos que seguraram as estrelas no céu também limparam as lágrimas da viúva e do leproso. Estão prontas para limpar e curar a sua

0: nosso Deus e Pai, obrigado por teus anjos que nos protegem todos os dias. E obrigado por tudo o que estes agentes secretos fazem para nos livrar do mal. Ajuda-nos a enxergá-los com o nosso coração, se não com os olhos. Fazemos essas palavras, crendo em teu Filho Jesus Cristo. Amém.
1: Que privilégio ter a mesma mão que fez o universo e espalhou as estrelas, escrevendo seu nome no livro da vida. Louve a Deus por isso e declare agora Cristo como seu Senhor e Salvador, buscando a partir daqui o perdão e uma vida correta. Deus alegra-se por todo aquele que assim desejar de todo o coração.

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1: 15 horas e 37 minutos.
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2: 15
3: dia.
2: Horas e 42 minutos.
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2: 15 horas e 50 minutos.
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1: 15 horas e 56 minutos.
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0: Valeu, Gustavinho!
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2: 16 horas e 1 minuto.
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5: 16 horas e 5 minutos.
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1: 16 horas e 14 minutos.
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0: Obrigado.
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1: 16:22.
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2: Esse é mais um versículo do dia. Que o nosso Deus venha preencher o seu coração. Cada um contribua segundo propôs no seu coração. Não com tristeza ou por necessidade. Porque Deus ama o que dá com alegria. 2 Coríntios 9, 7.
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4: 16 horas e 26 minutos.
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5: 16h37.
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1: 16 horas e 43 minutos.
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0: Obrigada, gente, obrigada. Tô aqui babando eles aqui, aí o DVD não continua, né? Obrigada, muito obrigada.
1: Mais aplausos.
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6: 16 horas e 48 minutos.
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2: 16
1: dia.
2: 16 horas e 56 minutos.
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1: 17 horas e 3 minutos.
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1: 17 horas e 10 minutos.
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3: 17 horas e 16 minutos.
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2: Compre medicamentos genéricos. Eles são bem mais baratos do que os medicamentos que carregam as marcas dos grandes laboratórios. A dica é seguir o princípio ativo da receita do médico.
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4: 17 horas e 20 minutos.
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0: Faz barulho aí, turma, pra Marília Mendonça.
1: Tô muito feliz.
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3: 17:26.
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3: 17 horas e 35 minutos.
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0: Adivar!
1: Marília Mendonça!
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8: 17 horas e 45 minutos.
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2: 18 horas e 1 minuto.
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2: 18 horas e 7 minutos.
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1: 18 horas e 15 minutos.
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0: Mioto.
1: Jorginho Matheus.
2: Obrigado, meu irmão.
1: Valeu, prazerão.
2: Obrigado você, gente.
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4: 18 horas e 22 minutos.
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1: 18
0: dia.
1: horas e 30 minutos.
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0: pode entrar.
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2: 18 horas e 37 minutos.
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4: 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Não é melhor? Eu acho.

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0: Top demais.
1: Top demais.
0: Ladies and gentlemen.
1: Valeu, velho. Obrigado pelo carinho.
2: Valeu, Kevinho. Obrigado.
1: Somos fãs desse menino, bom demais.
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4: 18h44.
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7: 18 horas e 51 minutos.
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3: 18 horas e 58 minutos.
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2: 19 horas e 4 minutos.
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0: gente!
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1: 19 horas e 11 minutos.
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1: 19h18.
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1: 19 horas e 27.
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1: História linda, hein, Lu? História, arranjo, música, letra, sua voz, tudo maravilhoso.
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0: Bom demais. Obrigado, obrigado, gente. Obrigado, Goiânia. Continuem com esses dois feras aqui. Pode aplaudir nós. Muito mais esse menino maravilhoso, meu
1: Deus. Obrigado a vocês.
0: Deus
1: obrigado
0: abençoe,
1: vocês.
0: Deus abençoe, Goiânia. Valeu.
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3: 19 horas e 34 minutos.
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1: 19 horas e 40 minutos.
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3: É, tem coisas que a gente promete, mas não cumpre, né, gente?

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1: 19 horas e 46 minutos.
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0: Isso é bom demais!
1: Eita, que é bom demais! Pé na bunda da
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1: nada.
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1: 19h53.
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1: A Colômbia divulgou a convocação para a próxima data FIFA, com 4 jogadores que atuam no futebol brasileiro: John Arias, do Palmeiras, Andrés Gomes, do Vasco, Kevin Castanho, do Atlético Mineiro e Kevin Viveiros, do Atlético Paranaense. Viveiros recebeu sua primeira convocação para a seleção principal, enquanto os outros 3 já haviam sido chamados anteriormente. Jorge Carrascal, do Flamengo, que esteve na Copa do Mundo, ficou fora da lista. A equipe comandada por Néstor Lorenzo fará 3 amistosos nos Estados Unidos. A Colômbia enfrenta o México no dia 26 de setembro, o Paraguai em 2 de outubro e o Peru no dia 6 de outubro. O atacante Kevin Viveiros chega à seleção vivendo grande fase no Atlético e é atualmente o artilheiro do Campeonato Brasileiro, com 18 gols.
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1: O Manchester City goleou o Norwich por 5-0 no Etihad Stadium, pela terceira fase da Copa da Liga Inglesa. Mesmo com um time alternativo, o atual campeão dominou a partida e abriu o placar com o jovem Floyd Samba, aos 29 minutos. Ryan Cherki ampliou ainda no primeiro tempo, e na etapa final, o City transformou a vitória em goleada. Um dos destaques foi o brasileiro Alan, ex-Palmeiras, que fez sua estreia pelo Manchester City em grande estilo. O meia marcou um belo gol aos 3 minutos do segundo tempo e ainda deu assistência para o primeiro gol de Samba. Ryan McAdoo fechou o placar nos acréscimos. Com o resultado, o City avançou às oitavas de final, onde enfrentará o Brighton.
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2: Alô, você de Leão! Sua lábia tende a ser uma baita ferramenta, mas pode precisar andar de mãos dadas com a diplomacia e a paciência, principalmente no início do dia. Bora deixar reuniões, contatos e entrevistas para mais tarde, ok? O momento ideal para dar espaço para novos sentimentos e renovar a relação. O número de hoje é o 6, a cor violeta. Além de pensar em melhores maneiras de cuidar da bufunfa, você conta com mais tato para negociar valores e bons descontos. Atenção redobrada com decisões envolvendo grana compartilhada, sobretudo de manhã, ok? Seja com o crush, ficante ou mozão, tem tudo para sair da zona de conforto e experimentar algo novo hoje. O número da sorte para você de virgem é o 51, a cor rosa. Libre amores! Expediente pode exigir mais da sua diplomacia e capacidade de negociação. Ainda bem que o seu poder de comunicação está no modo on, te ajuda a expressar ideias com equilíbrio, resolver disputas e estabelecer boas conexões também. Nada de fugir da conversa séria no relacionamento, viu? Bom momento para conhecer alguém ou falar e ficar sério. O número da sorte para você de Libra é o 7, a cor azul royal. E você de escorpião, o dia pode ser um baita teste de paciência hoje. É hora do seu signo ser mais cautelista, né? Calculista também, disciplinado e um bom lutador. Isso não pode faltar, né? Nos relacionamentos, momento bem bom para você investir no que faz bem ao seu coração. O número da sorte hoje para a galera de escorpião é o 59, a cor creme.
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5: O Banco Nacional de Desenvolvimento Econômico e Social, o BNDES, começou a receber os pedidos de financiamento da terceira etapa do Plano Brasil Soberano. A iniciativa visa auxiliar empresas brasileiras afetadas por tarifas impostas pelos Estados Unidos. Segundo José Luiz Gordon, diretor de Desenvolvimento Produtivo, Inovação e Comércio Exterior do banco, a medida busca fortalecer a economia nacional e mitigar os impactos das barreiras comerciais.
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7: O Corinthians está eliminado da Copa Libertadores. O Timão perdeu por 1-0 para o Estudiantes, na Neoquímica Arena, pelo jogo de volta das quartas de final. Depois do empate em 1-1 na Argentina, o time paulista precisava vencer, mas encontrou muitas dificuldades para criar oportunidades e acabou sofrendo o gol aos 41 minutos do segundo tempo, marcado por Alexis Castro, em um belo voleio. Nos acréscimos, o Corinthians teve a grande chance de levar a decisão para os pênaltis. O VAR apontou toque de mão na área e Memphis Depay foi para a cobrança, mas o atacante isolou a bola por cima do travessão. Com o resultado, o Estudiantes avançou para a semifinal com 2-1 no placar agregado.
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1: Cuidados veterinários. Agende uma consulta inicial com um veterinário assim que possível para garantir que seu pet esteja saudável e em dia com as vacinas e cuidados necessários. Um veterinário também pode fornecer orientações específicas sobre a saúde e o bem-estar do seu pet.
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4: O governo federal anunciou um reajuste de 15% no programa Bolsa Família, elevando o piso para R$ 691. O impacto financeiro dessa medida é estimado em 5,8 bilhões ainda neste ano e 22,7 bilhões em 2027, segundo o Ministério do Planejamento. A reposição da inflação, segundo o governo, não viola a lei eleitoral, apesar de o aumento não estar previsto no orçamento de 2027. A mudança no valor do benefício passará a valer a partir do mês de outubro.
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6: E agora o resumo da novela por você. Bela se surpreende com um pedido de Pérola quando Vanessa chega. Yara se decepciona com Juarez e pede para o marido deixar sua casa. Toy acredita que está conseguindo se aproximar de Leandra. Enzo pede perdão a Margot. Bela aceita assumir a presidência do hospital. E Pérola comemora. A empresária confidencia a obstetra que descobriu uma tentativa de golpe de Vanessa e Junqueira. Lucas ajuda Sabugo a realizar o sonho de visitar sua cidade natal com Tom Tom. Pérola anuncia ao conselho a nova presidência do hospital, composta por Bela, com apoio de Gabriel na governança e compliance. Vanessa se revolta contra Pérola. Iracema recomenda sua sobrinha, Lia, para ajudar Bela nos cuidados com a casa. Glorinha é carinhosa com Bela. Peixe aceita passar um período na casa de Ricardo, com Gabriel. Pérola aceita tratar sua doença por amor à neta. E Leandra se emociona. Gabriel descobre quem é o dono do carro que provocou a morte de Julinho.

0: agora o resumo da novela O Que a Vida Me Roubou. Na fazenda ao monte, todos partem para a feira. Dominga, na cozinha, se surpreende pela chegada de Macário, que foi deportado dos Estados Unidos. Dominga lhe explica que o dono da fazenda agora é Alessandro, então Macário devia pedir um emprego se desejar seguir por ali. Na feira do povoado, Alessandro, Montserrat, Maria, Adolfo e Demétrio encontram Antônio, Renato e Angélica. Todos vão para uma rinha de galos. Montserrat se zanga e pede Alessandro para irem embora. Um homem enviado por Loreto e Joventino tenta assassinar Alessandro, mas Antônio desarma o homem e começam uma briga. Angélica desmaia e todos a levam para a caminhonete. Loreto se zanga porque Joventino não cumpriu suas ordens. Joaquim chega à fazenda ao monte preocupado com sua filha. Ele agradece a Alessandro e Demétrio por terem cuidado dela, mas menospreza Antônio.
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3: Bem, claro, as calculadoras são úteis às vezes, mas em vez de eliminar o seu telefone ou uma calculadora material, eu sei, tão arcaico, você pode usar o Google para isso também. Tudo o que você precisa fazer é digitar qualquer número, mais, menos ou qualquer função que precisar, o outro número e, em seguida, entra.

O mundo do funk e das redes sociais está em polvorosa, com uma grande confusão envolvendo MC Paiva, Sosso Careca e Malévola. Tudo começou com um TikTok de Paiva e Sosso dançando uma música com letra polêmica, que foi atrelada a Sosso, gerando um debate sobre trabalho e CLT. A situação escalou quando Malévola criticou Sosso, que rebateu dizendo ganhar mais que muitos CLTs. MC Paiva entrou na briga com ataques transfóbicos e ameaças, levando Malévola a chorar e prometer denunciá-lo à polícia.

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1: Os Estados Unidos confirmaram a entrega de 40 mil bombas pesadas a Israel em um acordo avaliado em US$2,8 bilhões. O pacote inclui bombas aéreas MK-84 e Blue 117 de 900 quilos. Armas semelhantes haviam sido retidas anteriormente pela administração Biden, devido a preocupações com vítimas civis na faixa de Gaza. Mas Donald Trump, após retornar à Casa Branca, levantou essa restrição.
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4: Alô, você de Áries. Olha, hoje vai ser um pouquinho mais difícil se expressar logo cedo. E tretas não estão descartadas. Tem tudo para fazer o serviço bem feito, mas chabus tendem a pintar no final da tarde. Toma cuidado, viu? Tudo indica que o diálogo vai fluir e você vai se acertar com o seu amor. Pode rolar pedido de compromisso, hein? O número da sorte é o 6, a cor é o cinza. Notícia boa hoje é que o seu jeito cuidadoso, cuidadosa de fazer as coisas tende a pintar e te ajudar a garantir bons resultados no final do expediente, viu? Ó, só não tente controlar tudo e deixe o amor fluir e te surpreender. O número da sorte hoje é o 54, a cor amarelo. Geminiano, geminiana, hoje a dica é ter cuidado para que velhas manias, inclusive falar o que pensa sem parar, não acabem azedando parcerias no final da tarde. Com a família pode mostrar seu lado prestativo, mas tem risco de contratempo também, viu? Ó, no romance o clima delícia pode ser afetado por fantasmas do passado. Eita, espanta isso. Número da sorte hoje para você de gêmeos é o 20, a cor lilás. E você de câncer? Ô, câncer, hoje teu lado esportista pode vir à tona, te levar a mexer o corpinho, o que tende a te ajudar com problemas no fígado ou sobrepeso, viu? Bora cuidar da saúde. Se já tem um compromisso, vale deixar a rotina mais leve e divertida. Que tal fazer um agrado inesperado hoje, hein? Número da sorte para vocês de câncer é o 39, a cor magenta.
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7: Deus, me escuta. Eu não aguento mais, eu estou sofrendo, estou mal. Eu perdi um relacionamento. Eu perdi meu emprego. Eu perdi minha fé, minhas vontades. Me escuta, Pai. Eu preciso de Ti. Preciso recuperar. Preciso me curar. Eu preciso resgatar aquela fé de dentro. Eu preciso, Senhor, de uma chance, uma oportunidade. Eu quero, eu posso. Eu creio. Eu sei que o Senhor ainda está comigo. Eu sei que o Senhor está aqui. Tenho passado por muitas provações. Meus dias não estão sendo fáceis. Estou tentando mudar, melhorar, e quanto mais eu busco, quanto mais eu tento, mais dificuldades surgem no meio do caminho. Sinto dor, medo, ansiedade. Eu sinto sua falta. Pai, eu errei muito. Eu sei que fiz coisas das quais eu me arrependo. Eu sei que errei perante a você. Mas venho aqui de joelhos lhe pedir: me ajuda. Eu quero vencer. Eu quero minha família feliz. Eu quero um emprego, Pai. Eu quero viver novamente. Eu não quero somente sobreviver. Me escuta, Deus. Meus dias estão escuros. Eu não vejo a luz com muita frequência. Eu estou preso, trancado no quarto, sem desejos, sem sonhos, sem metas, sem planos, sem fé. Eu estou com depressão, estou na procrastinação e nada mais me motiva. Eu não sei mais o que é felicidade. Me escuta. Eu quero mudar, Pai. Eu quero te ver, Pai. Me escuta! Não importa o que esteja acontecendo ao seu redor, pode haver um sentimento bom dentro de você. Pode haver um conhecimento dentro de você de que isso, como todas as outras coisas, passará. É simples. Fé. Às vezes a vida pode parecer que está fugindo com você. Então, como vamos continuar? A fé nos lembra disso. Ter fé que existe um plano para nós que é muito maior do que o que podemos ver. Deus está aqui. Ele vive por mim, por você. Não tenhas medo. Eu sei que às vezes nada te faz levantar da cama. Nada te faz erguer a cabeça. Eu sei que você só quer chorar. Eu sei que você está chorando agora. Mas me escute. Ele tem um plano maior para a sua vida. Ele sabe de todas suas necessidades. Ele sabe seus desejos, seus sonhos. Ele não quer ver seus filhos sofrerem. Aguente. Aguente, guerreiro. Aguente, guerreira. Mas quero que hoje você levante a cabeça. Engula o choro e deixe a fé passar na frente. Coloque Deus como sua principal prioridade. Deixe Deus entrar no seu coração, na sua vida. Ele está aqui. Não tenha medo. Deus tem um propósito maior para a sua vida. Acredito nisso. Você não está sozinho. Deus te ouviu. Ele sempre vai te ouvir. Não tenha medo de falar com Ele.
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Olá, noveleiros! Estamos chegando com os resumos das suas novelas favoritas para essa sexta-feira. E agora o resumo da novela Iludida. Bahar e Matt chegam à casa de Asya e se assustam com o que aconteceu. Bahar tenta acalmar Ali enquanto Matt chama a ambulância. Diante dos acontecimentos extremos, Volkan é preso. Algum tempo depois, o advogado informa Asya que Volkan concordou com os termos do divórcio exigidos por ela e que há uma ordem de restrição contra ele. Para protegê-la, Volkan deixa a delegacia e fica desolado ao ver seu escritório desmontado. Haluk vai à casa de Asya e pede desculpas para a médica pelo comportamento de Deren. Ao fazer compras no mercado, Deren é alvo de comentários maldosos. A jovem ainda descobre que seus cartões de créditos estão bloqueados e procura o pai para pedir ajudar. Haluk diz que só ajudará a filha se ela encerrar seu relacionamento.

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1: Alô, você de Sagitário! Sagitário! Com otimismo e confiança, mas também com responsabilidade e limites, apostar nas suas ideias promete ser uma jogada certeira. Hoje, cuidar do corpo e mexer o esqueleto sem abrir mão da diversão pode fazer a diferença, tá? O romance promete aventura divertida, mas madura. O número da sorte hoje é o 32, a cor violeta. Olha, pode hoje, amanhã ser puxada com cobranças e responsabilidades demais caindo sobre você. Oxi! A notícia boa é que você conta com equilíbrio e jogo de cintura para lidar com tudo, mostrar o seu valor e ter sucessos. Que bom, né? Os momentos a sós com o Love prometem intensificar a intimidade. Se tá na pista, tende a tomar iniciativa só depois que perceber que vale a pena mesmo. O número da sorte é o 60, a cor verde. Senhoras e senhores de Aquário, como tem risco hoje de perrengues aí no serviço, bora pensar antes de falar e conferir tudo antes de enviar, ok? Cautela com empréstimo, amigo. Ó, se tem um amor, mudança de atitude promete dar bom, mas com o pé no chão, tá, chuchu? O número de hoje é o 27, a cor é o roxo. E você de peixes? Hoje a lua tá na casa 10, colocando seus talentos em evidência, aumentando a vontade de crescer. Sextou com o bolso pedindo atenção, hein? Negociações e mudanças tendem a melhorar o seu lado, mas podem pintar gastos imprevistos, cobranças ou contas esquecidas também. Tem um compromisso já? Preocupações tendem a pesar o clima também, toma cuidado. O número da sorte hoje, peixes, é o 57, a cor azul.
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